fazia alguma coisa certa de Pedro. Jesus persistiu no nome de Pedro para confirmá-lo como Pedro. Em outras palavras, Jesus chamou o Simão instável de rocha até que ele se tornou uma rocha e um grande líder da Igreja de Cristo. Aprendemos muito com os diálogos entre Jesus e Pedro, que são relatados nos Evangelhos. Por exemplo, quando André apresentou Jesus a Pedro, estava óbvio que Jesus queria transformar aquele homem que mal pescava peixe em pescador de homens. Mas como conseguir isso em 3 anos? A resposta está no Evangelho de Lucas, capítulo 5, no diálogo entre Pedro e Jesus, quando ele encheu o barco de Pedro de peixes e disse: "Não tenha medo, de agora em diante você será pescador de homens." Jesus estava dizendo a Pedro: "Pedro, lembre-se que você não é o pescador, eu sou o pescador e eu estou com você. Você não consegue pescar peixe, mas eu consigo e estou com você. Eu estou com você no barco, Pedro. Você não consegue pescar nem peixe nem homens, mas comigo no barco e o seu querer vai se transformar no meu querer." Jesus tinha que explicar estes segredos espirituais para Pedro, porque um dia Pedro olharia para trás, para tudo que tinha feito, e diria: "Eu não fiz, mas ele fez porque ele estava comigo." Um dos diálogos mais fascinantes entre Jesus e Pedro está registrado no Evangelho de Lucas, capítulo 22, versículos de 21 a 34, por ocasião da última ceia, quando Jesus disse a Pedro: "Simão, Simão, Satanás pediu vocês para peneirá-los como trigo, mas eu orarei por você para que sua fé não desfaleça, e quando você se converter, fortaleça os seus irmãos." Mas Pedro respondeu: "Estou pronto para ir contigo para a prisão e para a morte." E aí Jesus respondeu a Pedro: "Eu lhe digo, Pedro, que antes que o galo cante hoje, 3 vezes você negará que me conhece." Uma das razões para este diálogo é intrigante e é a palavra converter. O que Jesus quis dizer? "Simão, Simão, Satanás pediu vocês para peneirá-los como trigo, mas eu orarei por você para que sua fé não desfaleça, e quando você se converter, fortaleça os seus irmãos." Esta declaração levanta 2 questões. O que é conversão? E quando Pedro se converteu? Então, o que significa se converter? Literalmente significa virar de cabeça para baixo. Quando Pedro teve essa experiência? Bom, ele ficou com Jesus durante 3 anos e agora estava num lugar reservado na última ceia, fazendo um tipo de encerramento oficial daquele seminário de 3 anos, junto com os outros apóstolos, e Jesus diz para ele: "E quando você se converter, fortaleça os seus irmãos." A conversão acontece para cada um de uma maneira. Para alguns leva apenas minutos, para outros leva anos. Eu fiquei em treinamento durante a faculdade, o seminário e o estágio como pastor assistente. E depois de tudo isso, ainda tinha uma dúvida. Eu tinha mais perguntas do que respostas. E junto com o meu pastor, mentor, eu estudava 1 João em grego durante horas, toda terça-feira. Sabe, você vai ver o resultado disso em breve, quando estudarmos as epístolas de João. 1 João é a epístola da certeza. E depois de estudar durante 1 ano e ter feito todas aquelas perguntas, o meu pastor escreveu um livro sobre 1 João e fez a seguinte dedicatória no exemplar que deu para mim. Ele escreveu: "Dick, Dick, Satanás pediu você para peneirá-lo como trigo, mas eu orei por você para que sua fé não retrocedesse. E agora você se converteu, então fortaleça seus irmãos." Estas palavras penetraram no meu coração. "É, agora que você se converteu", estava escrito lá. Hoje, olhando para trás, eu entendo que foi exatamente naquela época que eu me converti. Você percebe? É possível que uma pessoa esteja na igreja, seja líder da igreja, seja até pastor e ainda assim não seja convertida. E você, hein, que me ouve agora, já se converteu? O que você acha que é a conversão? Certamente não é passar a frequentar a igreja, não é ir lá na frente num culto de evangelismo. Conversão é a experiência de ser virado de cabeça para baixo. Conversão é ter a vida revolucionada. Você já experimentou esse tipo de conversão? Quando Pedro se converteu,
Se compararmos a vida de Pedro com a vida de Moisés, entenderemos melhor o que é conversão. Já falei para vocês que Moisés aprendeu 3 lições: que era ninguém, que ele era alguém e que o Deus, o nosso Deus, pode fazer com alguém que aprendeu que é ninguém grandes coisas. Moisés precisou de 40 anos para aprender isso. Podemos dizer que Pedro também aprendeu estas 3 lições, mas ele não precisou de 40 anos. Pedro aprendeu que era ninguém. E quanto tempo ele precisou para aprender que era ninguém? Depois de estudar os 3 Pedros, cheguei à seguinte conclusão. Do dia em que Pedro conheceu Jesus e Jesus o chamou de pedra, até o dia em que ele saiu e chorou amargamente, ele aprendeu que era ninguém. Jesus tinha dito que antes mesmo que aquela noite terminasse e o galo cantasse, Pedro negaria 3 vezes. E aconteceu exatamente como o Senhor falou. Lucas deu um toque bem humano quando narrou este fato e contou que no exato momento em que Pedro negou o Senhor pela 3ª vez e o galo cantou, Jesus estava sendo interrogado na casa do sumo sacerdote. Já tinha sido espancado e tinha uma coroa de espinhos na cabeça. Imagine como ele estava. Lucas conta que naquele momento Jesus olhou diretamente para Pedro. Imediatamente Pedro saiu e chorou amargamente. Eu creio que naquele momento Pedro aprendeu que era ninguém sem Cristo. A primeira bem-aventurança é: bem-aventurados os pobres de espírito. O que isso significa? Bom, significa bem-aventurados aqueles que sabem que são ninguém. Quando Pedro saiu e chorou amargamente, ele aprendeu essa lição. Depois de sua ressurreição, Jesus apareceu para seu irmão de sangue, Tiago, que só se converteu depois que viu Jesus ressurreto. O Senhor também apareceu para os 12 apóstolos 2 vezes e para 500 pessoas de uma vez. Ele também apareceu para Pedro. Lemos sobre esta aparição no capítulo 21 do Evangelho de João. Foi nesta ocasião que Jesus perguntou: Simão, filho de João, você me ama mais do que estes? Jesus usou a palavra ágape para amor, um tipo de amor que se entrega totalmente. Quando Pedro respondeu para Jesus, ele usou a palavra grega filéu, que significa amor de amigo. Sim, Senhor, tu sabes que eu te amo. Desta vez, Pedro não se gabou como fez por ocasião da última ceia, quando disse na frente de todos os outros apóstolos que jamais negaria Jesus e que iria até com ele para a cruz. Agora Pedro estava quebrantado. Diante da resposta filéu de Pedro, Jesus respondeu: cuide dos meus cordeiros. Era como se Jesus dissesse: quero alguém como você que sabe o que é cair e errar para alimentar minhas ovelhas. Depois que Pedro confessa a sua fraqueza, o Senhor disse: cuide dos meus cordeiros. Depois o Senhor perguntou pela segunda vez: Simão, filho de João, você me ama? Novamente Jesus usou a palavra ágape e Pedro respondeu dizendo: sim, o Senhor sabe que eu te filéu, ou seja, eu te amo como um amigo. E Jesus disse: pastorei as minhas ovelhas, Pedro. Esta palavra pastorei em grego significa aconselhe. Jesus estava dizendo: quero alguém que saiba o que é errar para pastorear as minhas ovelhas. Na 3ª vez, Jesus fez a pergunta não usando mais a palavra ágape, mas a palavra filéu. Foi como se ele dissesse: Pedro, você me filéu? Você me ama como a um amigo? Nesse momento, Pedro se quebrantou e disse: Senhor, tu sabes todas as coisas e sabes que eu te amo. Ele disse: o Senhor sabe que eu te amo como amigo. Novamente, o Senhor disse a Pedro: cuide das minhas ovelhas. Creio nesta hora, sabe que Pedro aprendeu que ele era alguém. Quando Jesus apareceu para Pedro depois da sua ressurreição e o convenceu que, apesar dele ter caído e errado, ele era qualificado para pastorear e cuidar das suas ovelhas, ele aprendeu que era alguém. Na verdade, creio que nesta conversa Jesus disse a Pedro: você errou, e porque você errou, está qualificado para cuidar e pastorear minhas ovelhas. Desta forma, quando o Senhor apareceu para Pedro, ele aprendeu que era alguém. Depois do dia do Pentecostes, quando desceu poder sobre Pedro, ele e todo mundo descobriram a 3ª lição que Moisés aprendeu. O que Deus pode fazer com alguém que aprendeu que é ninguém? Por que o Espírito Santo foi derramado sobre Pedro e não sobre Tiago ou André ou qualquer outro apóstolo? Creio que foi porque Pedro já conhecia estes segredos espirituais melhor do que ninguém. Eu não sou, mas ele é. E eu estou nele e ele está em mim.
Eu não posso, mas Ele pode. E eu estou nele e Ele está em mim. Não é o que eu quero, mas o que Ele quer. E eu estou nele e Ele está em mim. Creio também.

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1: Eu sou o Senhor e não há outro. Fora de mim não há Deus. Isaías 45:5.

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1: 21:18.
2: Bendirei ao Senhor em todo o tempo. O seu louvor estará continuamente na minha boca. Salmos 34:1.

E entrando no sepulcro, viram um moço sentado à direita, vestido de alvo manto, e ficaram atemorizadas. Ele, porém, lhes disse: Não vos atemorizeis, buscai a Jesus, o Nazareno, que foi crucificado. Ele ressurgiu, não está aqui, eis o lugar onde o puseram. Marcos 16, 5 e 6.

0: Porque todo o que é nascido de Deus vence o mundo, e esta é a vitória que vence o mundo, a nossa fé. 1 João 5:4.
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E todo aquele que não foi achado escrito no livro da vida foi lançado no lago de fogo. Apocalipse 20:15.

Águia. A águia é usada como símbolo dos que esperam no Senhor e nele confiam. Verdadeiros cristãos são como águias. Você pode ver pombos, andorinhas e outras aves voando em bandos. Águias não. Ficam lá no alto, olhando o azul infinito. E é do alto que vem o poder do cristão. E quando vem a tormenta, as águias não se escondem. Abrem suas asas que podem voar em alta velocidade e enfrentam a tormenta. Elas sabem que as nuvens escuras, a tempestade e os raios podem ter uma grande extensão. Mas lá em cima brilha o sol. Nessa luta podem perder penas e se ferir, mas não temem e seguem em frente. Depois, enquanto todo mundo fica às escuras embaixo, elas voam vitoriosas e em paz lá em cima. Mas as águias também morrem, só que não se acha por aí um cadáver de águia. Porque quando elas sentem que chegou a hora de partir, não se lamentam nem ficam com medo. Procuram com seus olhos o pico mais alto, tiram as últimas forças de seu cansado corpo e voam os picos inatingíveis, e aí esperam o momento final. Talvez por isso o profeta Isaías compara os que confiam no Senhor a águias. Nós também temos uma vida cheia de desafios. Eles podem parecer impossíveis de serem vencidos. Mas lembre-se, descanse no Senhor. Passe tempo com Ele e depois parta para a luta, sabendo que além da tormenta brilha o sol.

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1: 21:49.
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4: Ainda que os vossos pecados são como a escarlata, eles se tornarão brancos como a neve. Ainda que são vermelhos como o carmesim, tornar-se-ão como a lã. Isaías 1:18.
1: 21 horas e 50 minutos.

0: porque serei misericordioso para com suas iniquidades, e de seus pecados não me lembrarei mais. Hebreus 8:12.
1: Quando Deus me deu esta letra e música, eu estava passando por um momento muito difícil de minha vida, onde os meus sonhos estavam sendo enterrados naquele momento, e a esperança havia chegado.

0: Obrigada, meu Deus. Muito obrigada, Senhor. Obrigada, Senhor, por ter me colocado em pé, exaltado o teu nome através da minha vida. Mais uma vez, obrigada, Jesus.
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2: 22 horas e 1 minuto.
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Senhor te guiará continuamente, e te fartará até em lugares áridos, e fortificará os teus ossos. Serás como um jardim regado, e como um manancial, cujas águas nunca falham. Isaías 58:11.

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1: 22:19.
2: Porque quem se envergonhar de mim e das minhas palavras, dele se envergonhará o Filho do Homem, quando vier na sua glória e na do Pai e dos santos anjos. Lucas 9:26.

porém eu e a minha casa serviremos ao Senhor. Josué 24:15. E estas palavras que hoje te ordeno estarão no teu coração, e as ensinarás a teus filhos, e delas falarás sentado em tua casa e andando pelo caminho, ao deitar-te e ao levantar-te. Deuteronômio 6:6-7.

0: Bem-aventurado o povo cujo Deus é o Senhor. Salmos 144:15.
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Exorto, pois, antes de tudo, que se façam súplicas, orações, intercessões e ações de graças por todos os homens, pelos reis e por todos os que exercem autoridade, para que tenhamos uma vida tranquila e sossegada em toda piedade e honestidade. 1 Timóteo 2, 1 e 2.

0: falou Nabucodonosor e disse: Bendito seja o Deus de Sadraque, Mesaque e Abdenego, o qual enviou seu anjo e livrou seus servos, que confiaram nele e frustraram a ordem do rei, escolhendo antes entregar os seus corpos do que servir ou adorar a Deus algum, senão o seu Deus. Daniel 3:28.
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2: 22:45.
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pois eu sei que o meu Redentor vive, e que por fim se levantará sobre a terra. E depois de consumida esta minha pele, então fora da minha carne, verei a Deus. Jó 19, 25, 26.

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Bem-aventurado aquele que tem o Deus de Jacó por seu auxílio e cuja esperança está no Senhor seu Deus, que fez os céus e a terra, o mar e tudo quanto neles há, e que guarda a verdade para sempre, que faz justiça aos oprimidos, que dá pão aos famintos. O Senhor solta os encarcerados, o Senhor abre os olhos aos cegos, o Senhor levanta os abatidos, o Senhor ama os justos, o Senhor preserva os peregrinos, ampara o órfão e a viúva, mas transtorna o caminho dos ímpios. Salmos 146, 5, 6, 7, 8 e 9.

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1: 23 horas e 20 minutos.
2: Muitos são os planos no coração do homem, mas o desígnio do Senhor, esse prevalecerá. Provérbios 19, 21.

Respondeu João a todos, dizendo: Eu, na verdade, vos batizo em água, mas vem aquele que é mais poderoso do que eu, de quem não sou digno de desatar a correia das alparcas. Ele vos batizará no Espírito Santo e em fogo. Lucas 3:16.

0: Bem-aventurados os pacificadores, porque eles serão chamados filhos de Deus. Mateus 5:9.
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0: Quanto ao mais, irmãos, regozijai-vos, sede perfeitos, sede consolados, sede de um mesmo parecer. Vivei em paz, e o Deus de amor e de paz será convosco. 2 Coríntios 13:11.
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2: 23:46.
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5: O que eu faço é pra ti, Senhor. A tua presença é o meu prazer, Deus.

0: e toda língua confesse que Jesus Cristo é o Senhor, para a glória de Deus Pai. Filipenses 2:11.
1: 23 horas e 54 minutos.

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1: 0:03.
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Jesus pôs-se em pé e clamou, dizendo: Se alguém tem sede, venha a mim e beba. Quem crê em mim, como diz a Escritura, do seu interior correrão rios de água viva. João 7, 37 e 38.

Então respondeu o príncipe do exército do Senhor a Josué: tira os sapatos dos pés, porque o lugar em que estás é santo. Josué 5:15.

entanto, pode também salvar perfeitamente os que por ele se chegam a Deus, porquanto vive sempre para interceder por eles. Hebreus 7:25.

0: Aquele que crê em mim, esse também fará as obras que eu faço, e as fará maiores do que estas, porque eu vou para o Pai. E tudo quanto pedirdes em meu nome, eu farei para que o Pai seja glorificado no Filho. João 14, 12 e 13.
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0: não prosperará nenhuma arma forjada contra ti. E toda língua que se levantar contra ti em juízo, tu a condenarás. Isaías 54:17.
1: Minha irmã, Gisele, olha só.

0: E saiu do trono uma voz dizendo: Louvai o nosso Deus, vós todos os seus servos, e vós que o temeis, assim pequenos como grandes. Apocalipse 19, 5.
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2: 0h49.
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0: Acontecerá depois que derramarei o meu Espírito sobre toda a carne. Vossos filhos e vossas filhas profetizarão. Os vossos anciãos terão sonhos. Os vossos mancebos terão visões. E também sobre os servos e sobre as servas naqueles dias derramarei o meu Espírito. E mostrarei prodígios no céu e na terra, sangue, fogo e colunas de fumaça. O sol se converterá em trevas e a lua em sangue, antes que venha o grande e terrível dia do Senhor. Joel 2, 28, 29, 30 e 31.
1: Zero hora e 54 minutos.

não vos desanimeis de fazer o bem, pois a seu tempo ceifaremos, se não desfalecermos. Gálatas 6:9.

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1: 1:04.
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veio para o que era seu, e os seus não o receberam. Mas a todos quantos o receberam, aos que creem no seu nome, deu-lhes o poder de se tornarem filhos de Deus, os quais não nasceram do sangue, nem da vontade da carne, nem da vontade do varão, mas de Deus. João 1, 11 a 13.

o filho. Um homem muito rico e seu filho tinham grande paixão pelas artes e tinham de tudo em sua coleção. Mas o jovem precisou ir para a guerra e morreu em batalha quando resgatava outro soldado. O pai recebeu a notícia e sofreu profundamente a morte do seu único filho. Depois de algum tempo, um jovem bateu à sua porta com uma grande tela em suas mãos e disse: "O senhor não me conhece, mas eu sou o soldado por quem seu filho deu a vida. Ele estava me levando a um lugar seguro, mas foi atingido e morreu." Ele falava muito do senhor e de seu amor pelas artes. Então o rapaz estendeu os braços e disse: "Eu sei que não é muito, mas creio que seu filho gostaria que o senhor recebesse isto." Era um retrato pintado pelo jovem soldado. Ele agradeceu e ofereceu-se para pagar-lhe pela pintura. "Não", disse o jovem, "eu nunca poderei pagar o que seu filho fez por mim. Essa pintura é um presente." O pai colocou a tela à frente de suas grandes obras de arte. E sempre que alguém visitava sua casa, ele mostrava o retrato do filho antes de mostrar sua famosa galeria. Mas depois de algum tempo, o homem morreu e haveria um leilão de todas as obras de arte que lhe pertenciam. E o leiloeiro bateu seu martelo para dar início ao leilão. "Começaremos o leilão com a tela O Filho. Quem oferece o primeiro lance?", perguntou. Houve um grande silêncio. Então alguém disse: "Queremos ver as pinturas famosas. Esqueça esta." O leiloeiro insistiu: "Alguém oferece algo por esta pintura?" Finalmente uma voz: "Eu fico com ela." Era o velho jardineiro da casa. Sendo um homem muito pobre, não pôde oferecer muito. Então o leiloeiro soltou seu martelo e disse: "Sinto muito, damas e cavaleiros, mas o leilão chegou ao seu final." "Mas e as pinturas?", perguntaram os interessados. "Eu sinto muito, quando me chamaram para fazer o leilão, havia um segredo no testamento do antigo dono. Não seria permitido revelar este segredo até este exato momento. Somente a pintura O Filho seria leiloada. Aquele que a comprasse herdaria absolutamente todas as suas posses, inclusive as pinturas famosas. O homem que comprou O Filho fica com tudo." Deus entregou seu único e amado filho para morrer por nós numa cruz. E assim como o leiloeiro, a mensagem hoje é: quem ama o filho tem tudo com o pai e herdará suas riquezas.

0: Ó vós todos os que tendes sede, vinde às águas. Isaías 55:1.
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Elias disse a Eliseu: Pede-me o que queres que eu te faça antes que seja tomado de ti. E disse Eliseu: Peço-te que haja sobre mim dobrada porção do teu espírito. 2 Reis 2:9.

0: Em verdade vos digo, tudo quanto ligardes na terra será ligado no céu, e tudo quanto desligardes na terra será desligado no céu. Ainda vos digo mais, se dois de vós na terra concordarem acerca de qualquer coisa que pedirem, isso lhes será feito por meu Pai que está nos céus. Pois onde se acham dois ou três reunidos em meu nome, aí estou no meio deles. Mateus 18, 18 a 20.
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2: 1:46.
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0: O filho. Um homem muito rico e seu filho tinham grande paixão pelas artes e tinham de tudo em sua coleção. Mas o jovem precisou ir para a guerra e morreu em batalha quando resgatava outro soldado. O pai recebeu a notícia e sofreu profundamente a morte do seu único filho. Depois de algum tempo, um jovem bateu à sua porta com uma grande tela em suas mãos e disse: "O senhor não me conhece, mas eu sou o soldado por quem seu filho deu a vida. Ele estava me levando a um lugar seguro, mas foi atingido e morreu." Ele falava muito do senhor e de seu amor pelas artes. Então o rapaz estendeu os braços e disse: "Eu sei que não é muito, mas creio que seu filho gostaria que o senhor recebesse isto." Era um retrato pintado pelo jovem soldado. Ele agradeceu e ofereceu-se para pagar-lhe pela pintura. "Não", disse o jovem, "eu nunca poderei pagar o que seu filho fez por mim. Essa pintura é um presente." O pai colocou a tela à frente de suas grandes obras de arte. E sempre que alguém visitava sua casa, ele mostrava o retrato do filho antes de mostrar sua famosa galeria. Mas depois de algum tempo, o homem morreu e haveria um leilão de todas as obras de arte que lhe pertenciam. E o leiloeiro bateu seu martelo para dar início ao leilão. "Começaremos o leilão com a tela O Filho. Quem oferece o primeiro lance?", perguntou. Houve um grande silêncio. Então alguém disse: "Queremos ver as pinturas famosas. Esqueça esta." O leiloeiro insistiu: "Alguém oferece algo por esta pintura?" Finalmente uma voz: "Eu fico com ela." Era o velho jardineiro da casa. Sendo um homem muito pobre, não pôde oferecer muito. Então o leiloeiro soltou seu martelo e disse: "Sinto muito, damas e cavaleiros, mas o leilão chegou ao seu final." "Mas e as pinturas?", perguntaram os interessados. "Eu sinto muito. Quando me chamaram para fazer o leilão, havia um segredo no testamento do antigo dono. Não seria permitido revelar este segredo até este exato momento. Somente a pintura O Filho seria leiloada. Aquele que a comprasse herdaria absolutamente todas as suas posses, inclusive as pinturas famosas. O homem que comprou o filho fica com tudo." Deus entregou seu único e amado filho para morrer por nós numa cruz. E assim como o leiloeiro, a mensagem hoje é: quem ama o filho tem tudo com o pai e herdará suas riquezas.
1: Uma hora e 53 minutos.

Nós, porém, segundo a sua promessa, aguardamos novos céus e uma nova terra nos quais habita a justiça. 2 Pedro 3:13.

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1: 2 horas e 1 minuto.
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Honra teu pai e a tua mãe, que é o primeiro mandamento com promessa, para que te vá bem e sejas de longa vida sobre a terra. E vós, pais, não provoqueis a ira a vossos filhos, mas criai-os na disciplina e admoestação do Senhor. Efésios 6, 2 a 4.

Aquele que é nascido de Deus não peca habitualmente, porque a semente de Deus permanece nele e não pode continuar no pecado, porque é nascido de Deus. 1 João 3:9.

0: Mas Deus dá prova do seu amor para conosco, em que quando éramos ainda pecadores, Cristo morreu por nós. Logo muito mais, sendo agora justificados pelo seu sangue, seremos por ele salvos da ira. Romanos 5, 8 e 9.
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amados. Agora somos filhos de Deus e ainda não é manifesto o que havemos de ser. Mas sabemos que quando Ele se manifestar, seremos semelhantes a Ele, porque assim como é, o veremos. 1 João 3:2.

0: instrui o menino no caminho em que deve andar, e até quando envelhecer não se desviará dele. Provérbios 22:6.
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2: 2:48.
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0: quando meu pai e minha mãe me desampararem, o Senhor me recolherá. Salmo 27:10.
1: 2 horas e 52 minutos.

qualquer que confessa que Jesus é o Filho de Deus, Deus está nele e ele em Deus. João 4:15.

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1: 3 horas.
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porque não sabemos o que havemos de pedir como convém. Mas o Espírito mesmo intercede por nós com gemidos inexprimíveis. Romanos 8, 26.

0: à janela. Uma menina debruçada na janela de sua casa chorava pela morte do seu animal de estimação. Com muita tristeza, observava o jardineiro enterrar o amigo de tantas brincadeiras. O avô que observava aproximou-se, deu-lhe um abraço e chamou-lhe a atenção para outra realidade. Pegou-lhe pela mão e a conduziu para outra janela. Abriu as cortinas, mostrou-lhe um jardim florido e disse: "Está vendo aquele pé de rosas amarelas bem ali à frente? Lembra que você ajudou a plantá-lo? Era apenas um pequeno galho cheio de espinhos e hoje veja como está lindo." A menina enxugou as lágrimas que ainda corriam e abriu um largo sorriso, mostrando as abelhas que pousavam sobre as flores e as borboletas que faziam festa entre as rosas que enfeitavam o jardim. O avô, satisfeito por tê-la ajudado a superar aquele momento difícil, disse: "A vida nos oferece sempre várias janelas. Quando a paisagem de uma delas nos causa tristeza sem que possamos alterar o quadro, voltamos-nos para outra e certamente nos deparamos com uma paisagem diferente. Se hoje você está a observar um quadro desolador, lembre-se de que existem tantas outras janelas, com paisagens repletas de promessas e melhores dias. Não veja somente a janela da dor. Siga em frente com ânimo e disposição. Agindo assim, o gosto amargo do sofrimento logo cede lugar ao sabor agradável de viver e saber que Deus nos ampara em todos os momentos da nossa vida."
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2: 3:16.
0: Na casa de meu pai há muitas moradas. Se não fosse assim, eu vou teria dito: vou prepará-los lugar. João 14:2.

estes sinais seguirão aos que crerem. Em meu nome expulsarão os demônios, falarão novas línguas. Marcos 16, 17.

assim resplandeça a vossa luz diante dos homens, para que vejam as vossas boas obras e glorifiquem a vosso Pai que está nos céus. Mateus 5:16.

0: nem todo o que me diz, Senhor, Senhor, entrará no reino dos céus, mas aquele que faz a vontade de meu Pai que está nos céus. Mateus 7:21.
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0: O Senhor é o que tira a vida e a dá, faz descer ao céu e faz subir dali. O Senhor empobrece e enriquece, abate e também exalta. 1 Samuel 2:6 e 7.
2: O que eu faço é para ti, Senhor. A tua presença é o nosso prazer, Deus.

0: Jesus, chamando uma criança, colocou-a no meio deles e disse: em verdade vos digo que se não vos converterdes e não vos fizerdes como crianças, de modo algum entrareis no reino dos céus. Mateus 18, 2 e 3.
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2: 3:45.
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0: Tenho-vos dito estas coisas para que em mim tenhais paz. No mundo tereis tribulações, mas tende bom ânimo. Eu venci o mundo. João 16:33.
1: Três horas e 50 minutos.

só a cruz era dele. Talvez você esteja passando por privações, necessidades e aflição e diga: por que passar por isso? Preste atenção. Jesus nasceu num estábulo emprestado, montou num jumento emprestado, multiplicou os pães e peixes num cesto emprestado, utilizou um local para evangelizar emprestado, promoveu um milagre num barco emprestado, foi sepultado em um túmulo emprestado. Só a cruz era dele. E foi assim para que saibamos que o nosso tesouro está no céu. Quem tem Jesus, tem tudo.

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1: 4:03.
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temor do Senhor é o princípio do conhecimento. Provérbios 1:7. Com a sabedoria se edifica a casa, e com o entendimento ela se estabelece. Provérbios 24:3.

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1: 4:17.
2: A ponte. 2 irmãos que moravam em fazendas vizinhas, separadas apenas por um riacho, tiveram um desentendimento. Foi a primeira grande desavença em toda uma vida de trabalho lado a lado. O que começou com um pequeno mal-entendido, finalmente explodiu numa troca de palavras ríspidas, seguidas por semanas de total silêncio. Numa manhã, o irmão mais velho ouviu alguém batendo à sua porta, dizendo: "Estou procurando trabalho e talvez você tenha algo para mim." "Sim", disse ele, mostrando em seguida a fazenda do seu irmão mais novo, além do riacho, contando que haviam brigado que não podia mais.

O irmão mais velho correu na direção do outro e abraçaram-se, chorando no meio da ponte. O homem que fez o trabalho estava de partida quando alguém disse: "Espere, fique conosco." E ele respondeu: "Não posso. Tenho outras pontes para construir." Não deixe que cercas ou muros impeçam a sua aproximação com o próximo. Construa uma ponte sólida de amor, paz e comunhão. Bem-aventurada é a nação cujo Deus é o Senhor, e o povo que Ele escolheu para a sua herança. Salmos 33, 12.

0: faça o seu clamor nessa noite.
1: A embalagem. Um jovem preparava-se para sua formatura na universidade. E sabendo que seu pai poderia dar-lhe um bom presente, disse-lhe que um carro era tudo o que queria. Na manhã da formatura, o seu pai o chamou em seu escritório e disse como estava orgulhoso em ter um filho como ele e quanto amava. Ele entregou uma caixa embrulhada para presente. Curioso e desapontado, o jovem abriu a caixa e encontrou uma Bíblia. E disse: "Com todo o seu dinheiro, você me dá uma Bíblia." E saiu de casa. Passaram-se alguns anos e o jovem lembrou-se do seu pai e concluiu que ele estava muito velho e que talvez devesse ir vê-lo, pois não tinha estado com ele desde o dia da formatura. Enquanto se preparava para viajar, recebeu uma triste notícia. Seu pai havia morrido. E quando chegou na casa de seu pai, uma tristeza intensa e um grande arrependimento tomaram conta do seu coração. Então começou a olhar as coisas que seu pai havia deixado e achou a Bíblia e começou a virar as páginas. Seu pai havia sublinhado um versículo, Mateus 7:11. "Se vós, pois, sendo maus, sabeis dar boas dádivas a vossos filhos, quanto mais vosso Pai que está no céu dará bens aos que lhe pedirem." Enquanto lia estas palavras, viu uma chave de carro com a etiqueta de uma concessionária e a data de sua formatura dizendo: "Pago à vista." Muitas vezes perdemos as bênçãos de Deus só porque elas não estão na embalagem que desejamos.
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0: Eis que a mão do Senhor não está encolhida para que não possa salvar, nem surdo seu ouvido para que não possa ouvir. Mas as vossas iniquidades fazem separação entre vós e o vosso Deus. Isaías 59, 1 e 2.
1: 4 horas e 50 minutos.

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1: 5:01.
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faça uma coisa por mim. Pega na mão do teu irmão, segura firme aí. Pega, pega. Olhe para mim, vai.

Senhor, Tu me sondas e me conheces. Tu conheces o meu sentar e o meu levantar. De longe entendes o meu pensamento. Esquadrinhas o meu andar e o meu deitar. E conheces todos os meus caminhos. Salmos 139, 1, 2 e 3.

Assim que se alguém está em Cristo, nova criatura é. As coisas velhas já passaram, eis que tudo se fez novo. 2 Coríntios 5:17.

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1: 5:18.
2: Pois eu bem sei os planos que estou projetando para vós, diz o Senhor. Planos de paz e não de mal, para vos dar um futuro e uma esperança. Jeremias 29:11.
3: Eu tenho uma certeza. O Senhor é o meu pastor.

0: Deus guia, querido. Ele é o nosso descanso. Ele é o nosso alívio. Ele é alívio para a nossa alma.
1: Refrigera minha alma. Guia-me pelas veredas da justiça por amor do seu nome. Salmos 23, 3.
2: Você vai ser surpreendido por Ele. A tua casa será surpreendida por Ele. Deus, Ele é poderoso para fazer infinitamente mais além de tudo quanto pedimos ou pensamos, segundo o seu poder que opera em nós. É nisso que eu creio.

0: Glória a Deus, glória a Deus, glória a Deus.
1: Buscai ao Senhor enquanto se pode achar, invocai-o enquanto está perto. Isaías 55:6.

0: abençoe.
1: E toda língua confesse que Jesus Cristo é o Senhor, para a glória de Deus Pai. Filipenses 2:11.
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0: Se o meu povo, que se chama pelo meu nome, se humilhar e orar, e buscar a minha face, e se desviar dos seus maus caminhos, então eu ouvirei do céu, e perdoarei os seus pecados, e sararei a sua terra. 2 Crônicas 7,14.
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2: 5:49.
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0: Toda a Escritura é divinamente inspirada e proveitosa para ensinar, para repreender, para corrigir, para instruir em justiça. 2 Timóteo 3,16.
1: 5 horas e 52 minutos.

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1: 6:03.
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porque derramarei água sobre o sedento e correntes sobre a terra seca. Derramarei o meu espírito sobre a tua posteridade e a minha bênção sobre a tua descendência. Isaías 44:3.

Mas fiel é Deus, o qual não deixará que sejais tentados acima do que podeis existir. Antes, com a tentação, dará também o meio de saída para que a possais suportar. 1 Coríntios 10, 13.

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2: 6:15.
3: Porque o Filho do Homem há de vir na glória de seu Pai, com seus anjos, e então retribuirá a cada um segundo as suas obras. Mateus 16:27.

depois destas coisas, ouvi no céu como que uma grande voz de uma imensa multidão que dizia: Aleluia, a salvação e a glória e o poder pertencem ao nosso Deus. Apocalipse 19:1.

0: um simples homem. Eis um homem que nasceu e cresceu em uma humilde aldeia. Trabalhou como modesto carpinteiro até os 30 anos. Foi somente durante os 3 anos seguintes que pregou sua mensagem. Nunca escreveu um livro. Nunca exerceu qualquer cargo. Nunca teve um lar. Nunca constituiu família. Nunca frequentou uma universidade. Nunca a planta dos seus pés pisaram uma grande cidade. Nunca fez alguma coisa que pudesse aparentar grandeza. Nada teve em comum com este mundo, exceto o simples poder de sua singular personalidade. O seu nome é Jesus.
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0: e arrebatar-te-ei da mão dos malignos, e livrar-te-ei da mão dos fortes. Jeremias 16, 21.
1: Assim diz o Senhor Jeová, o Todo-Poderoso. A perdida buscarei, e a desgarrada tornarei a trazer, e a quebrada eu ligarei, e a enferma, essa sim, eu fortalecerei. E se o meu povo, que se chama pelo meu nome, se humilhar e orar, e buscar a minha face, e se converter dos seus maus caminhos, então eu ouvirei dos céus, e perdoarei os seus pecados,

0: enquanto tem fôlego, louve ao Senhor. Louvai ao Senhor. Salmo 156.
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2: 6:49.
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0: Tendo ouvido falar a respeito de Jesus, veio por detrás entre a multidão e tocou-lhe o manto, porque dizia: se tão somente tocar-lhe as vestes, ficaria curada. E imediatamente cessou a sua hemorragia e sentiu no corpo estar já curada do seu mal. Marcos 5:27-29.
2: 6:50.

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1: 7:03.
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Não há judeu nem grego, não há escravo nem livre, não há homem nem mulher, porque todos vós sois um em Cristo Jesus. Gálatas 3:28.

amor é sofredor, é benigno. O amor não é invejoso. O amor não se vangloria, não se ensoberbece, não se porta inconvenientemente, não busca os seus próprios interesses, não se irrita, não suspeita mal, não se regozija com a injustiça, mas se regozija com a verdade. Tudo sofre, tudo crê, tudo espera, tudo suporta. 1 Coríntios 13, 4 a 7.

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1: 7:18.
2: E o Senhor te porá por cabeça e não por cauda, se obedeceres aos mandamentos do Senhor teu Deus. Deuteronômio 28:13.

porque estou certo de que nem a morte, nem a vida, nem anjos, nem principados, nem coisas presentes, nem futuras, nem potestades, nem a altura, nem a profundidade, nem qualquer outra criatura nos poderá separar do amor de Deus que está em Cristo Jesus, nosso Senhor. Romanos 8, 38, 39.

Ao que disse Simão: Mestre, trabalhamos a noite toda e nada apanhamos, mas sobre a tua palavra lançarei as redes. Feito isto, apanharam uma grande quantidade de peixes, de modo que as redes se rompiam. Lucas 5, 5 e 6.

0: quem é semelhante ao Senhor nosso Deus, que tem o seu assento nas alturas, que se inclina para ver o que está no céu e na terra. Salmos 113, 5 e 6.
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0: Sejam agradáveis as palavras da minha boca e a meditação do meu coração perante a tua face, Senhor, rocha minha e redentor meu. Salmos 19:14.
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2: 7:49.
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0: quando isto que é corruptível se revestir da incorruptibilidade, e isto que é mortal se revestir da imortalidade, então se cumprirá a palavra que está escrito: tragada foi a morte na vitória. 1 Coríntios 15:54.
1: 7 horas e 53 minutos.

e sobre tudo isto revesti-vos do amor, que é o vínculo da perfeição, e a paz de Cristo, para a qual também fostes chamados em um corpo, domine em vossos corações, e sede agradecidos. Colossenses 3, 14 e 15.

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1: 8:03.
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porque se com a tua boca confessares a Jesus como Senhor e em teu coração creres que Deus o ressuscitou dentre os mortos, serás salvo. Pois é com o coração que se crê para a justiça e com a boca se faz confissão para a salvação. Romanos 10, 9 e 10.

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1: 8:16.
2: Porque os meus pensamentos não são os vossos pensamentos, nem os vossos caminhos os meus caminhos, diz o Senhor. Isaías 55:8.

Hospital do Senhor. 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

0: deusa de Deus.
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0: Deus é grande em glória. Deus é grande em poder. Ele é grande em misericórdia, perdão, amor, justiça, benignidade e sabedoria. Deus é tão grande que a palavra de Deus diz que o céu é o seu trono e a terra o estrado dos seus pés. Ele é tão grande, mas ao mesmo tempo tão pequeno, que cabe dentro do teu coração. Deixe-o entrar.

0: nem o que há no mundo. Se alguém ama o mundo, o amor do Pai não está nele. 1 João 2,15.
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E orou Jonas ao Senhor, seu Deus, lá das entranhas do peixe, e disse: Na minha angústia, clamei ao Senhor, e ele me respondeu. Jonas 2:1-2.

0: não vos desanimeis de fazer o bem, pois a seu tempo ceifaremos, se não desfalecermos. Gálatas 6:9.
1: 8 horas e 50 minutos.

e rogaram-lhe que apenas os deixasse tocar a orla do manto de Jesus. E todos os que a tocaram ficaram curados. Mateus 14, 36.

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1: Seja muito bem-vindo a mais um encontro com a Palavra. Já estamos chegando ao final do Novo Testamento. Hoje iniciaremos o estudo das Epístolas de Pedro. Se esta é a primeira vez que você ouve o nosso programa, saiba que nele estudamos todos os livros da Bíblia, um livro de cada vez. Lendo as Epístolas de Pedro no final do Novo Testamento, conhecemos um Pedro diferente daquele do livro de Atos, que também é diferente do Pedro dos Evangelhos. Existem três fases diferentes de Pedro no Novo Testamento, mas todos são o mesmo homem. O primeiro Pedro com quem nos deparamos no Novo Testamento é o Pedro dos Evangelhos. Quando ele conheceu Jesus, seu nome era Simão. Quando o irmão de Pedro, André, o apresentou para Jesus, Jesus lhe disse: "Ei, Simão, eu tenho um apelido para você. Vou chamá-lo de Cefas, que significa uma pedra ou uma rocha e indica estabilidade." E se havia uma característica marcante naquele homem chamado Simão, não era a estabilidade, era a instabilidade. Ele era um homem instável. Mas Jesus disse: "Vou chamar você de estável." Durante 3 anos, Jesus o chamou de pedra. Então, conforme lemos no livro de Atos, percebemos que Simão estava realmente se tornando um Pedro, uma rocha. O Pedro dos Evangelhos era espiritualmente meio esquizofrênico. Tinha seus altos e baixos, era impulsivo. Um dia estava bem, outro dia já estava muito mal. É fácil nós nos identificarmos com o Pedro dos Evangelhos, porque ele é muito humano. Fica fácil nos relacionarmos com ele também. Pedro estava sempre dizendo ao Senhor o que fazer. Jesus e Pedro travaram diálogos muito interessantes. Observe como Jesus às vezes o chamava de Pedro e às vezes de Simão. Basicamente, quando Pedro fazia alguma coisa errada, Jesus o chamava de Simão. E quando fazia alguma coisa certa, de Pedro. Jesus persistiu no nome de Pedro para confirmá-lo como Pedro. Em outras palavras, Jesus chamou o Simão instável de rocha até que ele se tornou uma rocha e um grande líder da Igreja de Cristo. Aprendemos muito com os diálogos entre Jesus e Pedro, que são relatados nos Evangelhos. Por exemplo, quando André apresentou Jesus a Pedro, estava óbvio que Jesus queria transformar aquele homem que mal pescava peixe em pescador de homens. Mas como conseguir isso em 3 anos? A resposta está no Evangelho de Lucas, capítulo 5, no diálogo entre Pedro e Jesus, quando ele encheu o barco de Pedro de peixes e disse: "Não tenha medo, de agora em diante você será pescador de homens." Jesus estava dizendo a Pedro: "Pedro, lembre-se que você não é o pescador, eu sou o pescador e eu estou com você. Você não consegue pescar peixe, mas eu consigo e estou com você. Eu estou com você no barco, Pedro. Você não consegue pescar nem peixe nem homens, mas comigo no barco e o seu querer vai se transformar no meu querer." Jesus tinha que explicar estes segredos espirituais para Pedro, porque um dia Pedro olharia para trás, para tudo que tinha feito, e diria: "Eu não fiz, mas ele fez porque ele estava comigo." Um dos diálogos mais fascinantes entre Jesus e Pedro está registrado no Evangelho de Lucas, capítulo 22, versículos de 21 a 34, por ocasião da última ceia, quando Jesus disse a Pedro: "Simão, Simão, Satanás pediu vocês para peneirá-los como trigo, mas eu orarei por você para que sua fé não desfaleça, e quando você se converter, fortaleça os seus irmãos." Mas Pedro respondeu: "Estou pronto para ir contigo para a prisão e para a morte." E aí Jesus respondeu a Pedro: "Eu lhe digo, Pedro, que antes que o galo cante hoje, 3 vezes você negará que me conhece." Uma das razões para este diálogo é intrigante e é a palavra converter. O que Jesus quis dizer? "Simão, Simão, Satanás pediu vocês para peneirá-los como trigo, mas eu orarei por você para que sua fé não desfaleça. e quando você se converter, fortaleça os seus irmãos. Essa declaração levanta duas questões. O que é conversão? E quando Pedro se converteu? Então, o que significa se converter? Literalmente significa virar de cabeça para baixo. Quando Pedro teve essa experiência? Bom, ele ficou com Jesus durante 3 anos e agora estava num lugar reservado na última ceia, fazendo um tipo de encerramento oficial daquele seminário de 3 anos, junto com os outros apóstolos, e Jesus diz para ele: e quando você se converter, fortaleça os seus irmãos. A conversão acontece para cada um de uma maneira. Para alguns leva apenas minutos, para outros leva anos. Eu fiquei em treinamento durante a faculdade, o seminário e o estágio como pastor assistente. E depois de tudo isso, ainda tinha uma dúvida. Eu tinha mais perguntas do que respostas. E junto com o meu pastor, mentor, eu estudava 1 João em grego durante horas, toda terça-feira. Sabe, você vai ver o resultado disso em breve, quando estudarmos as epístolas de João. 1 João é a epístola da certeza. E depois de estudar durante 1 ano e ter feito todas aquelas perguntas, o meu pastor escreveu um livro sobre 1 João e fez a seguinte dedicatória no exemplar que deu para mim. Ele escreveu: Dick, Dick, Satanás pediu você para peneirá-lo como trigo, mas eu orei por você para que sua fé não retrocedesse. E agora você se converteu, então fortaleça seus irmãos. Estas palavras penetraram no meu coração. É agora que você se converteu, estava escrito lá. Hoje, olhando para trás, eu entendo que foi exatamente naquela época que eu me converti. Você percebe? É possível que uma pessoa esteja na igreja, seja líder da igreja, seja até pastor e ainda assim não seja convertida. E você, hein, que me ouve agora, já se converteu? O que você acha que é a conversão? Certamente não é passar a frequentar a igreja, não é ir lá na frente num culto de evangelismo. Conversão é a experiência de ser virado de cabeça para baixo. Conversão é ter a vida revolucionada. Você já experimentou esse tipo de conversão? Quando Pedro se converteu? Se compararmos a vida de Pedro com a vida de Moisés, entenderemos melhor o que é conversão. Já falei para vocês que Moisés aprendeu 3 lições. Que era ninguém, que ele era alguém e que o Deus, o nosso Deus, pode fazer com alguém que aprendeu que é ninguém grandes coisas. Moisés precisou de 40 anos para aprender isso. Podemos dizer que Pedro também aprendeu estas 3 lições, mas ele não precisou de 40 anos. Pedro aprendeu que era ninguém. E quanto tempo ele precisou para aprender que era ninguém? Depois de estudar os 3 Pedros, cheguei à seguinte conclusão. Do dia em que Pedro conheceu Jesus e Jesus o chamou de pedra, até o dia em que ele saiu e chorou amargamente, ele aprendeu que era ninguém. Jesus tinha dito que antes mesmo que aquela noite terminasse e o galo cantasse, Pedro negaria 3 vezes. E aconteceu exatamente como o Senhor falou. Lucas deu um toque bem humano quando narrou este fato e contou que no exato momento em que Pedro negou o Senhor pela 3ª vez e o galo cantou, Jesus estava sendo interrogado na casa do sumo sacerdote. Já tinha sido espancado e tinha uma coroa de espinhos na cabeça. Imagine como ele estava. Lucas conta que naquele momento Jesus olhou diretamente para Pedro. Imediatamente Pedro saiu e chorou amargamente. Eu creio que naquele momento Pedro aprendeu que era ninguém sem Cristo. A primeira bem-aventurança é: bem-aventurados os pobres de espírito. O que isso significa? Bom, significa bem-aventurados aqueles que sabem que são ninguém. Quando Pedro saiu e chorou amargamente, ele aprendeu essa lição. Depois de sua ressurreição, Jesus apareceu para seu irmão de sangue, Tiago, que só se converteu depois que viu Jesus ressurreto. O Senhor também apareceu para os 12 apóstolos 2 vezes e para 500 pessoas de uma vez. Ele também apareceu para Pedro. Lemos sobre esta aparição no capítulo 21 do Evangelho de João. Foi nesta ocasião que Jesus perguntou: Simão, filho de João, você me ama mais do que estes? Jesus usou a palavra ágape para amor, um tipo de amor que se entrega totalmente. Quando Pedro respondeu para Jesus, ele usou a palavra grega filéu, que significa amor de amigo. Sim, Senhor, tu sabes que eu te amo. Desta vez, Pedro não se gabou como fez por ocasião da última ceia, quando disse na frente de todos os outros apóstolos, que jamais negaria Jesus e que iria até com ele para a cruz. Agora Pedro estava quebrantado. Diante da resposta filéu de Pedro, Jesus respondeu: cuide dos meus cordeiros. Era como se Jesus dissesse: quero alguém como você que sabe o que é cair e errar para alimentar minhas ovelhas. Depois que Pedro confessa a sua fraqueza, o Senhor disse: cuide dos meus cordeiros. Depois o Senhor perguntou pela segunda vez: Simão, filho de João, você me ama? Novamente Jesus usou a palavra ágape e Pedro respondeu dizendo: sim, o Senhor sabe que eu te filéu, ou seja, eu te amo como um amigo. E Jesus disse: pastorei as minhas ovelhas, Pedro. Esta palavra pastorei em grego significa aconselhe. Jesus estava dizendo: quero alguém que saiba o que é errar para pastorear as minhas ovelhas. Na terceira vez, Jesus fez a pergunta, não usando mais a palavra ágape, mas a palavra filéu. Foi como se ele dissesse: Pedro, você me filéu? Você me ama como a um amigo? Nesse momento, Pedro se quebrantou e disse: Senhor, tu sabes todas as coisas e sabes que eu te amo. Ele disse: o Senhor sabe que eu te amo como amigo. Novamente, o Senhor disse a Pedro: cuide das minhas ovelhas. Creio nesta hora, sabe que Pedro aprendeu que ele era alguém. Quando Jesus apareceu para Pedro depois da sua ressurreição e o convenceu que, apesar dele ter caído e errado, ele era qualificado para pastorear e cuidar das suas ovelhas, ele aprendeu que era alguém. Na verdade, creio que nesta conversa Jesus disse a Pedro: você errou, e porque você errou, está qualificado para cuidar e pastorear minhas ovelhas. Desta forma, quando o Senhor apareceu para Pedro, ele aprendeu que era alguém. Depois do dia do Pentecostes, quando desceu poder sobre Pedro, ele e todo mundo descobriram a terceira lição que Moisés aprendeu. O que Deus pode fazer com alguém que aprendeu que é ninguém? Por que o Espírito Santo foi derramado sobre Pedro e não sobre Tiago ou André ou qualquer outro apóstolo? Creio que foi porque Pedro já conhecia estes segredos espirituais melhor do que ninguém. Eu não sou, mas ele é, e eu estou nele, e ele está em mim. Eu não posso, mas ele pode, e eu estou nele, e ele está em mim. Não é o que eu quero, mas o que ele quer, e eu estou nele, e ele está em mim. Creio também que no dia do Pentecostes, Pedro aprendeu a terceira lição que Moisés aprendeu: o que Deus pode fazer com alguém que já aprendeu que é ninguém. Vamos ficando por aqui hoje. Deus lhe abençoe grandemente.
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3: O temor do Senhor é o princípio da sabedoria. Tem bom entendimento todos os que cumprem os seus preceitos. Salmos 111, 10.

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1: 9:17.
2: Indo pregai dizendo: é chegado o reino dos céus. Curai os enfermos, ressuscitai os mortos, limpai os leprosos, expulsai os demônios. De graça recebestes, de graça dai. Mateus 10:7-8.

0: Eis que cedo venho, e está comigo a minha recompensa, para retribuir a cada um segundo a sua obra. Apocalipse 22, 12.
1: Dinheiro, fama, riquezas, preocupado só consigo mesmo. Não estende a mão para o próximo. Mas Deus está à procura de pessoas que não se prostram, que mediante ameaças permanece de pé. E ainda que a fornalha esteja aquecida 7 vezes mais, diga não, não, não, não vou me prostrar.

o tempo. O tempo é um fenômeno interessante. A cada ano que se passa, observamos em nós mesmos as mudanças que o tempo opera. Nós não o vemos, vemos somente as marcas e os resultados que ele deixa. Entretanto, não há nada de errado com o tempo. É o curso natural das coisas. Disse o sábio Salomão: há tempo para todas as coisas. Tudo tem o seu tempo determinado, e há tempo para todo o propósito debaixo do céu. E em meio a tantas mudanças, será que podemos encontrar alguém que seja imutável? Sim, para a alegria e tranquilidade daquele cuja fé está firmada em Cristo, a rocha eterna, encontramos o maravilhoso testemunho das Santas Escrituras que afirmam: Jesus Cristo é o mesmo ontem e hoje e eternamente. Que maravilha podermos descansar em Cristo Jesus, sabendo que Ele não muda. E não muda porque não tem necessidade de mudar. Ele é perfeito e eterno. O seguidor de Cristo não se impressiona mais com o tempo. Para ele existe em sua frente apenas a eternidade com Cristo.

0: Heróis da oração. Sem a oração, Noé não teria construído a arca. Abraão não seria pai da fé. Isaac não teria recebido uma virtuosa esposa. Sem a oração, Jacó não seria Israel. José não teria vencido. Moisés não seria grande como líder se o seu lugar preferido não fosse o Monte Horeb, Monte da Oração. Sem a oração, Elias não seria o homem do fogo. Eliseu não seria movido pelo sobrenatural de tal forma que até nos seus ossos havia unção. Sem a oração, Ana não teria tido um filho. Salomão não seria o homem mais sábio da terra. Sem a oração de Josué, o sol não teria parado. Sem a oração, Neemias não seria o grande construtor do muro de Jerusalém. Os três jovens hebreus não seriam libertos da fornalha. Daniel não seria milagrosamente guardado ao ser lançado na cova dos leões, se não fosse homem de oração. Assim como os heróis da fé, sejamos também heróis da oração.
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0: Sujeitai-vos, pois, a Deus, mas resisti ao diabo, e ele fugirá de vós. Tiago 4:7.
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2: 9:46.
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0: que o Senhor vosso Deus é um fogo consumidor, um Deus zeloso. Deuteronômio 4:24.
1: 9 horas e 51 minutos.

Então o rei Nabucodonosor se espantou e se levantou depressa. Falou e disse aos seus conselheiros: Não lançamos nós dentro do fogo três homens atados? Responderam ao rei: É verdade, ó rei. Disse ele: Eu, porém, vejo quatro homens soltos que andam passeando dentro do fogo e nenhum dano sofrem. E o aspecto do quarto é semelhante a um filho dos deuses. Daniel 3, 24, 25.

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1: 10 horas e 2 minutos.
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ela dará à luz um filho, a quem chamarás Jesus, porque ele salvará o seu povo dos seus pecados. Mateus 1:21.

Quão formosos sobre os montes são os pés do que anuncia as boas novas, que proclama a paz, que anuncia coisas boas, que proclama a salvação, que diz a Sião: o teu Deus reina. Isaías 52, 7.

0: tudo ele fará.
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2: 10 horas e 15 minutos.
3: Assim vos diz o Senhor: não temais, nem vos assusteis por causa desta grande multidão, porque a peleja não é vossa, mas de Deus. 2 Crônicas 20:15.

se andarmos na luz, como Ele na luz está, temos comunhão uns com os outros, e o sangue de Jesus, seu Filho, nos purifica de todo o pecado. 1 João 1:7.

0: Assim diz o Senhor, o teu Redentor, o Santo de Israel. Eu sou o Senhor, o teu Deus, que te ensina o que é útil e te guia pelo caminho em que deves andar. Isaías 48, 17.
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a presença do Senhor. Em silêncio, um homem estava mergulhado no trabalho. Havia passado boa parte do dia no seu escritório de casa, perdido entre documentos, disquetes, pastas e planilhas. O tempo parecia escoar muito mais rapidamente do que ele era capaz de trabalhar. Já nervoso por ter ainda muito trabalho para concluir, ouviu umas batidinhas na porta e a voz de seu filho de 5 anos pedindo para entrar. "O que você quer?", perguntou amistosamente ao abrir a porta. "Nada", disse o menino, abraçando as pernas do pai, o que o deixou sem graça. E o menino disse: "Como você está sozinho há tanto tempo, eu vim para ficar juntinho de você." E sem dizer mais nada, sentou-se em uma cadeira onde permaneceu em silêncio, feliz por estar ao lado do pai, observando-o trabalhar. Como Deus se alegraria se fôssemos simples assim, buscando-o não para pedir-lhe bênçãos ou soluções para nossos problemas, mas simplesmente para estar a seu lado, tão somente por desejar desfrutar da sua presença. Busquemos o Senhor não pelo que Ele faz, mas pelo que Ele é.

0: Seja bendito o nome de Deus para todo sempre, porque são dele a sabedoria e a força. Ele muda os tempos e as estações. Ele remove os reis e estabelece os reis. É ele quem dá sabedoria aos sábios e o entendimento aos entendidos. Ele revela o profundo e o escondido, conhece o que está em trevas e com ele mora a luz. Daniel 2, 20, 21, 22.
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2: 10 horas e 46 minutos.
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0: porque todo o que é nascido de Deus vence o mundo, e esta é a vitória que vence o mundo, a nossa fé. 1 João 5:4.
1: 10:50.
2: Uns estão chegando, outros estão saindo. Nós estamos indo embora, mas essa galera que tá chegando é uma galera embaçada, da pesada, certo? Com vocês, Tati Matinho!

princípio era o Verbo, e o Verbo estava com Deus, e o Verbo era Deus. Ele estava no princípio com Deus. Todas as coisas foram feitas por intermédio dele. E sem ele, nada do que foi feito se fez. Nele estava a vida, e a vida era a luz dos homens. A luz resplandece nas trevas, e as trevas não prevaleceram contra ela. João 1, 1 a 5.

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1: 11 horas e 2 minutos.
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Olhai, pois, que façais como vos ordenou o Senhor vosso Deus. Não vos desviareis nem para a direita, nem para a esquerda. Deuteronômio 5:32.

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1: 11:15.
2: Não andeis ansiosos por coisa alguma. Antes, em tudo sejam os vossos pedidos conhecidos diante de Deus pela oração e súplica com ações de graças. E a paz de Deus, que excede todo o entendimento, guardará os vossos corações e os vossos pensamentos em Cristo Jesus. Filipenses 4:6.
3: Aleluia! Digno de toda adoração esta noite. Levante suas mãos e cante com o seu coração nesta noite. Um dia todos os povos, tribos e línguas cantarão.

0: Louvado seja o nome de Jesus.
1: Aleluia.
0: A Ele toda essa adoração, todo esse louvor. A Ele, Jesus, Jesus, Jesus, Jesus. Aleluia. Nome sobre todo nome. Nome tão doce. Razão de tudo isso nesta noite. Razão de nossa existência.
2: Eu sou o Senhor. Este é o meu nome. A minha glória, pois, a outrem não a darei, nem o meu louvor às imagens esculpidas. Isaías 42:8.

disse Jesus: Todo que beber desta água tornará a ter sede, mas aquele que beber da água que eu lhe der nunca terá sede. Pelo contrário, a água que eu lhe der se fará nele uma fonte de água que jorre para a vida eterna. João 4, 13 e 14.

0: e em nenhum outro há salvação, porque debaixo do céu nenhum outro nome há dado entre os homens em que devamos ser salvos. Atos 4:12.
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2: 11:49.
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0: Já estou crucificado com Cristo e vivo, não mais eu, mas Cristo vive em mim. Gálatas 2:20.
1: 11 horas e 53 minutos.

E o que estava sentado sobre o trono disse: Eis que faço novas todas as coisas. E acrescentou: Escreve, porque estas palavras são fiéis e verdadeiras. Apocalipse 21:5.

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1: 12 horas.
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se perderá. Era preciso o maior dos sacrifícios pelo resgate

O Senhor é o meu pastor, nada me faltará. Deitar-me faz em pastos verdejantes, guia-me mansamente a águas tranquilas. Salmos 23, 1 e 2.

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1: 12:18.
2: Eleva os meus olhos para os montes, de onde me vem o socorro. O meu socorro vem do Senhor, que fez os céus e a terra. Salmos 121, 1 e 2.
3: Glória a Deus! Deus vai colocar um anel novo no teu dedo. Vai te colocar uma...

sabemos que todo aquele que é nascido de Deus não vive pecando, mas o que de Deus é gerado conserva-se a si mesmo e o maligno não lhe toca. 1 João 5:18.

0: E disse-lhes: Ide por todo o mundo e pregai o evangelho a toda criatura. Quem crer e for batizado será salvo, mas quem não crer será condenado. E estes sinais acompanharão os que crerem. Em meu nome expulsarão demônios, falarão novas línguas, pegarão em serpentes e se beberem alguma coisa mortífera não lhes fará dano algum. E porão as mãos sobre os enfermos e estes serão curados. Marcos 16, 15 a 18.
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0: Te daré lo mejor, Señor, porque he sido creado para darte adoración, para alabarte.
1: Bem-aventurado e santo é aquele que tem parte na primeira ressurreição. Sobre estes não tem poder a segunda morte. Apocalipse 26.

0: se aparte da tua boca o livro desta lei. Antes medita nele dia e noite, para que tenhas cuidado de fazer conforme tudo quanto nele está escrito, porque então farás prosperar o teu caminho e serás bem-sucedido. Josué 1:8.
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2: 12:49.
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0: Tu conservarás em paz aquele cuja mente está firme em ti, porque ele confia em ti. Isaías 26:3.
1: Vambora! Gabão!

0: Aleluia! Que coisa boa!
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2: 13 horas.
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mais uma chance. Havia um homem muito rico que possuía muitos bens e um único filho, seu herdeiro, que gostava de fazer festas e estar com seus amigos e nunca ouvia os conselhos do seu pai. Um dia, o velho pai, já avançado em idade, disse aos seus empregados para construírem um pequeno celeiro. Dentro dele, o próprio pai fez uma forca e junto a ela uma placa com os dizeres: "Para você nunca mais desprezar as palavras de teu pai." E disse ao filho: "Eu já estou velho e quando eu partir, você tomará conta de tudo. Talvez você deixe a fazenda nas mãos dos empregados, venda todos os bens para se sustentar e gaste tudo. E quando não tiver mais nada, teus amigos se afastarão de você e só então se arrependerá amargamente de não ter dado ouvidos a teu pai. Foi por isso que construí essa forca. Ela é para você. Quero que prometa que se acontecer o que eu disse, você se enforcará nela." O jovem riu, achou um absurdo, mas para não contrariar o pai, prometeu, pensando que isso jamais pudesse acontecer. O tempo passou, o pai morreu e seu filho tomou conta de tudo. Mas assim como seu pai havia previsto, o jovem gastou tudo, vendeu os bens, perdeu os amigos e até a própria dignidade. Desesperado e aflito, começou a refletir sobre sua vida e viu que havia sido um tolo. E lembrou-se das palavras do seu pai. Pesaroso, o jovem levantou os olhos e avistou o pequeno celeiro. A passos lentos, dirigiu-se até lá e, entrando, viu a forca e a placa empoeiradas e então pensou: "Eu nunca segui as palavras do meu pai, não pude alegrá-lo quando estava vivo, mas pelo menos desta vez farei a vontade dele. Vou cumprir minha promessa. Não me resta mais nada." Então ele subiu nos degraus e colocou a corda no pescoço e pensou: "Ah, se eu tivesse uma nova chance." Então se jogou do alto dos degraus e por um instante sentiu a corda apertar sua garganta. Mas o braço da forca era oco e quebrou-se facilmente e o rapaz caiu no chão. Sobre ele caíram joias, esmeraldas, pérolas, rubis, safiras e brilhantes. A forca estava cheia de pedras preciosas e um bilhete. Nele estava escrito: "Esta é a tua nova chance. Com amor, teu velho e já saudoso pai." Deus é exatamente assim. Quando nos arrependemos, Ele sempre nos dá uma nova chance.

tudo somos atribulados, mas não angustiados. Perplexos, mas não desesperados. Perseguidos, mas não desamparados. Abatidos, mas não destruídos. 2 Coríntios 4, 8 e 9.

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1: 13 horas e 18 minutos.
2: E como os homens está ordenado morrerem uma só vez, vindo depois do juízo, assim também Cristo, oferecendo-se uma só vez para levar os pecados de muitos, aparecerá a segunda vez sem pecado aos que o esperam para a salvação. Hebreus 9, 27 e 28.

lançando sobre ele toda a vossa ansiedade, porque ele tem cuidado de vós. 1 Pedro 5:7.

0: seja, porém, o vosso falar sim, sim, não, não, pois o que passa disso vem do maligno. Mateus 5:37. Quanto mais, irmãos, regozijai-vos, sede perfeitos, sede consolados, sede de um mesmo parecer. Vivei em paz, e o Deus de amor e de paz será convosco. 2 Coríntios 13:11.
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0: Mas em todas estas coisas, somos mais do que vencedores por aquele que nos amou. Romanos 8:37.
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2: 13:49.
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0: Porque sabemos que se a nossa casa terrestre deste tabernáculo se desfizer, temos de Deus um edifício, uma casa não feita por mãos, eterna nos céus. Pois neste tabernáculo nós gememos, desejando muito ser revestidos da nossa habitação, que é do céu. 2 Coríntios 5:1-2.
2: 13 horas e 50 minutos.

Então veio a palavra do Senhor a Jeremias, dizendo: Eis que eu sou o Senhor, o Deus de toda a carne. Acaso alguma coisa demasiado difícil para mim? Jeremias 32, 26, 27.

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1: 14:04.
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0: Aleluia.
1: Eu sou a videira verdadeira, e meu Pai é o lavrador. João 15:1.

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1: 14 horas e 17 minutos.
2: Pois eis que aquele dia vem ardendo como fornalha. Todos os soberbos e todos os que cometem impiedade serão como restolho. E o dia que está para vir os abrasará, diz o Senhor dos Exércitos, de sorte que não lhes deixará nem raiz nem ramo. Mas para vós, os que temeis o meu nome, nascerá o sol da justiça, trazendo curas nas suas asas. Malaquias 4, 1 e 2.

Daquele dia e hora, porém, ninguém sabe, nem os anjos do céu, nem o Filho, senão só o Pai. Pois como foi dito nos dias de Noé, assim será também a vinda do Filho do Homem. Porquanto assim como nos dias anteriores ao dilúvio, comiam, bebiam, casavam e davam-se em casamento até o dia em que Noé entrou na arca, e não o perceberam, até que veio o dilúvio e os levou a todos. Assim será também a vinda do Filho do Homem. Mateus 24, 36 a 39.

0: Guarda com toda diligência o teu coração, porque dele procedem as fontes da vida. Provérbios 4:23.
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0: Mas agora, ó Senhor, Tu és o nosso Pai, nós somos o barro e Tu o nosso oleiro, e todos nós obra das Tuas mãos. Isaías 64:8.
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2: 14:47.
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0: O Senhor te guiará continuamente e te fartará até em lugares áridos e fortificará os teus ossos. Serás como um jardim regado e como um manancial cujas águas nunca falham. Isaías 58:11.
1: 14 horas e 53 minutos.

justo é o Senhor em todos os seus caminhos e benigno em todas as suas obras. Perto está o Senhor de todos os que o invocam, de todos os que o invocam em verdade. Ele cumpre o desejo dos que o temem, ouve o seu clamor e o salva. Salmos 145, 17, 18 e 19.

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1: É uma alegria muito grande estarmos aqui para mais um Encontro com a Palavra. Este programa é parte de um estudo de todos os livros da Bíblia que começou com o livro de Gênesis e já nos trouxe quase ao final do Novo Testamento. Nos dois últimos programas fizemos uma introdução às cartas do apóstolo Pedro. Agora estamos prontos para iniciar o seu estudo. Ouça com atenção como Pedro inicia sua primeira carta. Pedro, apóstolo de Jesus Cristo, aos eleitos de Deus, peregrinos dispersos no Ponto, na Galácia, na Capadócia, na província da Ásia e na Bitínia, escolhidos de acordo com o pré-conhecimento de Deus Pai, pela obra santificadora do Espírito, para a obediência a Jesus Cristo e a aspersão de seu sangue, graça e paz lhe sejam multiplicadas. Bendito seja o Deus e Pai de nosso Senhor Jesus Cristo. Conforme a sua grande misericórdia, ele nos regenerou para uma esperança viva, por meio da ressurreição de Jesus Cristo dentre os mortos para uma herança que jamais poderá perecer, macular-se ou perder o seu valor. Herança guardada nos céus para vocês que, mediante a fé, são protegidos pelo poder de Deus até chegar à salvação prestes a ser revelada no último tempo. Nisso vocês exultam, ainda que agora por um pouco de tempo devam ser entristecidos por todo tipo de provação. Assim acontece para que fique comprovado que a fé que vocês têm, muito mais valiosa do que o ouro que perece, mesmo que refinado pelo fogo, é genuína e resultará em louvor, glória e honra quando Jesus Cristo for revelado. Mesmo não o tendo visto, vocês o amam. E apesar de não o verem agora, creem nele e exultam com alegria indizível e gloriosa, pois vocês estão alcançando o alvo da sua fé, a salvação das suas almas. Fica claro logo no início desta carta que Pedro estava escrevendo para judeus cristãos espalhados por toda a região da Ásia Menor. Assim como Tiago e o autor do livro de Hebreus, Pedro também estava escrevendo para judeus seguidores de Cristo. Você está lembrado que Paulo foi chamado para pregar aos gentios ou ao mundo não judeu? Pedro, por outro lado, escreveu para os crentes judeus. Ele foi chamado para pastorear crentes messiânicos judeus. O seu ministério, portanto, era voltado principalmente aos crentes judeus. Observe que na introdução das cartas gerais de Tiago, Pedro e aos hebreus, nós encontramos palavras de consolo para pessoas que estavam sofrendo. As pessoas para quem estas cartas foram escritas estavam sendo perseguidas. Pedro estava escrevendo de Roma, onde os cristãos estavam sendo perseguidos. Ele sabia que a perseguição iria piorar e se espalhar, inclusive, para as províncias onde seus leitores estavam vivendo. A primeira geração da igreja sofreu muita perseguição. Na verdade, durante os primeiros 3 séculos da história da igreja, ser seguidor de Jesus Cristo era ilegal. Isso explica por que nas cartas de Pedro, Tiago e do autor de Hebreus há tantas palavras de consolo para os que sofrem. Francamente, creio que a chamada teologia da prosperidade não é bíblica. É simplesmente impossível ler as cartas gerais e enquadrá-las dentro desta teologia da prosperidade, que afirma que se Deus realmente está abençoando você, se você está dentro da vontade de Deus, então, além de você ser liberto do sofrimento, da perseguição e adversidade, você também será saudável e rico, porque Deus quer que seu povo prospere. Isso não se encaixa no que lemos nas cartas gerais, na história da igreja, nem na realidade de tantos seguidores de Cristo que foram mortos por causa de sua fé desde a Segunda Guerra até agora, um número superior ao número de mortes de cristãos nos 2000 anos de história da igreja. Poderíamos sintetizar a mensagem da primeira carta de Pedro na frase "Continue olhando para cima". É isso que Pedro prega para aqueles que sofrem sabendo que vão sofrer mais ainda. Ele abordou a questão do sofrimento 14 vezes e tentou encorajar e confortar os que estavam sofrendo. a palavra de Pedro não tinha nada a ver com a teologia da prosperidade. Ao invés disso, ele trouxe revelações maravilhosas sobre a razão de Deus permitir o sofrimento. Quando estudamos o livro de Jó, apresentei uma lista de 30 razões pelas quais Deus permite que seu povo sofra. A carta de 1 Pedro era um dos textos bíblicos usados para aquele estudo. Nos versículos 6 e 7, no primeiro capítulo desta carta, Pedro escreveu: "Nisso exultais, embora no presente por pouco tempo, se necessário, sejais contristados por várias provações, para que, uma vez confirmado o valor da vossa fé, muito mais preciosa do que o ouro perecível, mesmo apurado por fogo, redunde em louvor, glória e honra na revelação de Jesus Cristo." Neste pequeno trecho, Pedro apresentou duas razões porque Deus permite que seu povo sofra, se necessário. Alguns sofrimentos só acontecerão na sua vida porque Deus acha necessário que você passe por eles. Já vimos isso no livro de Jó, que o sofrimento não vem diretamente de Deus, mas passa pela permissão dele. Satanás teve de obter a permissão de Deus para afligir Jó. Foi isso que Jesus quis dizer em João 10, versículo 7. "Eu sou a porta das ovelhas. Quando ele passava a noite em campo aberto com suas ovelhas, tudo que chegasse até elas passava antes por ele. Por isso era costume dos pastores construir um pequeno cercado usando pedaços de madeiras, troncos de árvores, pedras ou qualquer outra coisa que encontrassem. O pastor se deitava à frente da porta e dizia: 'Eu sou a porta.' O cercado era construído de tal forma que não permitisse às ovelhas sair nem passar por cima do pastor, e também nenhum animal poderia entrar, a não ser que passasse por cima dele." Esta linda metáfora ensina que não há problema que chegue até nós que não tenha passado pelo pastor antes. Esta é a metáfora que Pedro nos apresenta. Quando você passar por uma provação, tenha certeza de que Deus a considerou necessária e permitiu que ela chegasse a você. Outra questão a respeito do sofrimento é que, conforme Pedro disse, a aprovação acontece por um breve momento. O sofrimento é temporário. Alguns tipos de sofrimento não duram para sempre. A principal explicação de Pedro para o sofrimento é de que a sua fé é mais preciosa do que o ouro. O ouro é um metal precioso purificado através da prova do fogo. Para Deus, o que mais importa em você é a sua fé, o seu crescimento e seu desenvolvimento espiritual. Talvez você não esteja se importando se vai ou não crescer através desta experiência, mas Deus está. Assim como o ouro é purificado e se torna mais precioso através do fogo, Deus permite certos acontecimentos na sua vida para que sua fé seja purificada e você cresça espiritualmente. Deus está interessado em purificar sua preciosa fé. Esta é a explicação que Pedro deu no primeiro capítulo de sua carta. Quando Pedro falou sobre salvação, ele abordou duas questões que foram tratadas por Jesus e pelo apóstolo Paulo. Uma delas é o novo nascimento, mencionado várias vezes nas Escrituras, e a questão da eleição. Creio na eleição, mas na maioria das vezes essa questão levanta mais dúvidas do que respostas. Um dos meus professores costumava dizer que a questão da eleição é um segredo da família, do povo escolhido, que não deve ser comentado na frente de incrédulos. Não entendo como alguém pode ler a Bíblia e ainda assim não acreditar na eleição. Assim como o novo nascimento, a eleição é pouco mencionada na Bíblia e, por isso, não existem tantos versículos bíblicos que podem ser usados como prova dela. Não conheço outra definição para a palavra eleito e, mesmo assim, ainda que houvesse apenas uma referência à eleição da Bíblia, eu creria nela. A eleição pode não ser muito mencionada, mas pode ser encontrada na introdução da carta de Pedro. Entretanto, em todo o Velho Testamento existem provas dela. Quando Pedro começa a falar sobre a salvação, ele comenta que, apesar de escrever sobre o assunto, tinha dúvidas quanto ao seu significado. Ele queria saber o que o Espírito de Cristo dentro dele estava tentando dizer. O Espírito Santo o mandou escrever sobre acontecimentos pelos quais Cristo passaria, o seu sofrimento e sua glória final. Ele se perguntava quando e para quem todas aquelas coisas aconteceriam. O Espírito acabou falando que aquelas coisas não aconteceriam naquele tempo, mas muito mais tarde. E agora, finalmente, essas boas novas têm sido amplamente anunciadas para todos nós no mesmo poder do Espírito Santo que falou com eles. Este é um assunto tão maravilhoso que até os anjos nos céus gostariam de anunciá-lo. Que revelação maravilhosa, hein? Séculos antes, tantos profetas anunciaram a salvação que foi pregada no dia do Pentecostes, que já vinha sendo pregada 500 anos antes dos apóstolos e há quase 2000 anos depois deles. Aqueles profetas não entendiam aquilo que profetizavam sobre salvação. É interessante observar que quando eles escreviam, mesmo fazendo no poder do Espírito, eles não entendiam sobre o que estavam escrevendo. Pedro está falando que a salvação anunciada pelos profetas através da palavra de Deus já foi cumprida. No Evangelho de João lemos que Jesus disse: "Eu vos enviei para ceifar o que não semeaste. Outros trabalharam e vós entrastes no seu trabalho." Não existe trabalho solo no reino de Deus. Se você semear e não colher, outra pessoa vai fazer a colheita daquilo que você plantou. E quando você colher, lembre-se que alguém semeou o que você está colhendo. Às vezes acho que temos uma visão histórica muito curta e não consideramos o número de pessoas que morreram para que nós pudéssemos usufruir as bênçãos espirituais a que temos acesso hoje. Considere por um instante as Escrituras. Quando iniciamos esse curso, fizemos uma introdução e algumas considerações sobre a maneira como a Bíblia foi compilada. Um estudo sobre como foi organizada a Bíblia nos deu uma dimensão mais apurada, vamos dizer assim, do sacrifício que pessoas fizeram para que hoje você e eu tenhamos a Bíblia como temos. Esta mesma perspectiva histórica com respeito à salvação nos mostrará que devemos muito a muita gente. Muita gente que deu a vida exatamente para que pudéssemos ter a palavra hoje. Se hoje é tempo de colheita, devemos nos lembrar que muita, mas muita gente sofreu para semear a semente, para que você e eu tenhamos a colheita que temos. Bom, infelizmente, o meu tempo acabou, mas antes de encerrar o programa de hoje, eu quero mais uma vez lançar um desafio. Lançar um desafio para que você leia estes versículos do capítulo 4 do Evangelho de João, nos quais Jesus fala sobre colher o que outros cultivaram. Depois, eu gostaria que você agradecesse a Deus por você viver nesse período da história, que é um tempo de colheita, é um tempo de muitas bênçãos espirituais. Aliás, eu diria, bênçãos espirituais sem precedentes. Somos grandemente abençoados por Deus hoje. Estamos vivendo um momento maravilhoso de colheita, graças a muitos que deram a própria vida por amor ao Senhor Jesus Cristo. E agora eu pergunto mais uma coisa. Nós estamos realmente amando ao Senhor Jesus como devemos amar? Pense nisso e até o próximo encontro com a palavra, quando estudaremos mais da maravilhosa palavra de Deus e aprenderemos mais sobre as cartas do apóstolo Pedro. Então, até o próximo programa e que Deus lhe abençoe.
2: Obrigado, pastor Edson Bruno. 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
3: E a oração da fé salvará o doente e o Senhor o levantará. E se houver cometido pecados, serão perdoados. Confessai, portanto, os vossos pecados uns aos outros e orai uns pelos outros para serdes curados. A súplica de um justo pode muito na sua atuação. Tiago 5, 15, 16.

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1: 15 horas e 18 minutos.
2: Tudo quanto fizerdes, fazei-o de todo o coração como ao Senhor, sabendo que recebereis do Senhor o galardão da herança. Colossenses 3, 23-24.
3: Quantos estão felizes nessa noite? Bota a mão pra cima aí!

0: que encobre as suas transgressões nunca prosperará, mas o que as confessa e deixa alcançará misericórdia. Provérbios 28:13.
1: Senhor, lembra-te de mim quando entrares no teu reino.
2: Hoje mesmo estarás comigo no paraíso.

Ele livra e salva, e opera sinais e maravilhas no céu e na terra. Foi Ele quem livrou Daniel do poder dos leões. Daniel 6, 27.

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1: Às vezes dá vontade de desistir. Pastor Donizete, que é a promessa. Mas essa palavra para você hoje, Hebreus 10:37. Um pouquinho mais, e o que é de vir virá. Um pouquinho mais. Espera. Não desista. Um stop aí. Um stop. Dá uma vírgula aí. Espera um pouquinho. Dá uma pausa. Porque a palavra diz para você hoje. É o rema de Deus. Um pouquinho mais. E que há de vir virá. Não tenha pressa. Deus está trabalhando de manga arregaçada. Creia nisso. Ele é fiel. Os que esperam nele jamais serão confundidos. Receba essa palavra hoje. É para você. Agora. É o rema de Deus. Um pouquinho mais. E que há de vir virá. Deus abençoe. Muito obrigado por ouvir e por assistir.
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2: Eis que eu envio um anjo adiante de ti para guardar-te pelo caminho e conduzir-te ao lugar que te tenho preparado. Êxodo 23, 20.
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E entrando no sepulcro, viram um moço sentado à direita, vestido de alvo manto, e ficaram atemorizadas. Ele, porém, lhes disse: Não vos atemorizeis, buscai a Jesus, o Nazareno, que foi crucificado. Ele ressurgiu, não está aqui, eis o lugar onde o puseram. Marcos 16, 5 e 6.

0: preço da vida. Você pode comprar um livro, mas não o conhecimento. Você pode comprar posição, mas não respeito. Você pode comprar pessoas, mas não amigos. Você pode comprar um relógio, mas não o tempo. Você pode comprar uma casa, mas não um lar. Você pode comprar uma cama, mas não o sono. Você pode comprar comida, mas não apetite. Você pode comprar remédios, mas não a saúde. Você pode comprar sangue, mas não vida. Você pode comprar algumas coisas na vida, mas vida, quem tem para dar, é só Jesus. Ele pagou o preço.
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2: 15:46.
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0: conheçamos e prossigamos em conhecer ao Senhor. A sua saída como a alva é certa, e Ele a nós virá como a chuva serôdia que rega a terra. Oséias 6:3.
1: 15 horas e 52 minutos.

Mas buscai primeiro o reino de Deus e a sua justiça, e todas estas coisas vos serão acrescentadas. Mateus 6, 33.

De que adianta templos cheios de corações vazios, de orgulho, de rancor, de culpa? Deus um dia me chamou para a sala do trono, e lá eu tive que admitir que eu não sabia de nada, que eu não era nada sem Deus, mas que lá eu era uma joia preciosa, aonde eu ia ser lapidada dia após dia, até ser transformada por completo.

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1: 16:02.
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falou Nabucodonosor e disse: Bendito seja o Deus de Sadraque, Mesaque e Abdenego, o qual enviou seu anjo e livrou seus servos, que confiaram nele e frustraram a ordem do rei, escolhendo antes entregar os seus corpos do que servir ou adorar a Deus algum, senão o seu Deus. Daniel 3, 28.

mas a hora vem e agora é, em que os verdadeiros adoradores adorarão o Pai em espírito e em verdade, porque o Pai procura tais que assim o adorem. Deus é espírito, e é necessário que os que o adoram o adorem em espírito e em verdade. João 4, 23, 24.

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1: 16 horas e 17 minutos.
2: Deus não nos deu espírito de temor, mas de fortaleza e de amor e de moderação. Segundo Timóteo 1:7.

0: lembra-te também do teu Criador nos dias da tua mocidade, antes que venham os maus dias e cheguem os anos em que dirás: não tenho prazer neles. Eclesiastes 12:1.
1: Senhor, lembra-te de mim quando entrares no teu reino.
2: Hoje mesmo estarás comigo no paraíso.

0: luz e entrarás no paraíso.
1: Lembra-te de mim quando entrares no paraíso.
0: Passa pela cruz e entrarás.

0: Nós não temos recebido o Espírito do mundo, mas sim o Espírito que provém de Deus, a fim de compreendermos as coisas que nos foram dadas gratuitamente por Deus. 1 Coríntios 2:12.
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ensinando-as a guardar todas as coisas que eu vos tenho mandado. E eis que eu estou convosco todos os dias, até a consumação dos séculos. Mateus 28:20.

0: passará o céu e a terra, mas as minhas palavras jamais passarão. Mateus 24:35.
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2: 16:48.
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0: Regozijai-vos sempre, orai sem cessar. Em tudo dai graças, porque essa é a vontade de Deus em Cristo Jesus para convosco. 1 Tessalonicenses 5:16 a 18.
1: 16 horas e 54 minutos.

Eu sou o que vivo. Fui morto, mas eis que estou vivo para todo sempre. E tenho as chaves da morte e do inferno. Apocalipse 1:18.

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1: 17:03.
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A noite é passada e o dia é chegado. Dispamo-nos, pois, das obras das trevas, revistamo-nos das armas da luz. Romanos 13, 12.

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1: 17:18.
2: Pelo que hoje deves saber e considerar no teu coração que só o Senhor é Deus. Em cima no céu e embaixo na terra não há nenhum outro. Deuteronômio 4:39.

os filhos de Israel entraram pelo meio do mar em seco, e as águas foram-lhes qual muro à sua direita e à sua esquerda. Êxodo 14, 22.

0: e, adiantando-se um pouco, prostrou-se com o rosto em terra e orou, dizendo: Meu Pai, se é possível, passa de mim este cálice. Todavia não seja como eu quero, mas como tu queres. Mateus 26, 39.
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0: Pode aplaudir Jesus em mais alto que você puder.
1: Pois o Senhor vosso Deus é o Deus dos deuses e o Senhor dos senhores, o Deus grande, poderoso e terrível, que não faz acepção de pessoas. Deuteronômio 10, 17.

0: muita paz têm os que amam a tua lei, e não há nada que os faça tropeçar. Salmos 119, 165.
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2: 17:45.
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0: seca-se a erva e murcha a flor, mas a palavra de nosso Deus subsiste eternamente. Isaías 48.
1: 17 horas e 51 minutos.

entrai pela porta estreita, porque larga é a porta e espaçoso o caminho que conduz à perdição, e muitos são os que entram por ela. E porque estreita é a porta e apertado o caminho que conduz à vida, e poucos são os que a encontram. Mateus 7, 13 e 14.

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1: 18 horas.
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0: Adele.
1: Porque o Senhor conhece o caminho dos justos, mas o caminho dos ímpios perecerá.

que desde a antiguidade não se ouviu, nem com ouvido se percebeu, nem com os olhos se viu um Deus além de ti, que opera a favor daquele que por ele espera. Isaías 64:4.

de Deus? Para que lado que tá indo o teu coração, irmão? Ele tem rumo? Ah, tem rumo o coração? Tem? Para que lado vai o nosso coração? Então faz assim comigo. Mudou de rumo! Agora nós vamos é para o céu. Aleluia! Que coisa maravilhosa, né, irmãos?

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1: 18 horas e 18 minutos.
2: Jesus, porém, ouvindo, disse-lhes: não necessitam de médicos sãos, mas sim os enfermos. Eu não vim chamar justos, mas pecadores. Marcos 2:17.

Mas tu, quando orares, entra no teu quarto e, fechando a porta, ora teu pai que está em secreto. E teu pai que vê em secreto te recompensará. Mateus 6:6.

A porta do coração. Ao ver um quadro em exposição, um homem percebeu que havia algo diferente. A pintura mostrava uma figura de Jesus batendo suavemente à porta de uma casa. E o que lhe chamou a atenção foi que a porta não tinha fechadura. Então o homem perguntou ao artista por quê. E ele respondeu: este quadro representa Jesus batendo a porta do coração. E só é possível abri-la pelo lado de dentro. E completou: Jesus está batendo a porta do seu coração. E só você poderá abrir, e mais ninguém.

0: ao Rei dos séculos, imortal, invisível, ao único Deus, seja honra e glória para todo sempre. 1 Timóteo 1:17.
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0: pois que aproveita o homem se ganhar o mundo inteiro e perder a sua vida. Mateus 16:26.
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2: 18:46.
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sendo rico, se fez pobre. Aquele que é o pão da vida começou o seu ministério sentindo fome. Aquele que é a água da vida terminou o seu ministério cheio de sede. Aquele que convida os pecadores para descansarem nele sofreu cansaço. Aquele que é a nossa consolação no seu ministério chorou. Aquele que é o Senhor de todos foi vendido como um escravo. Aquele que é o nosso bom pastor foi levado à cruz como ovelha ao matador. Aquele que é vida se entregou à morte, a qual morrendo destruiu. Jesus passou por isso.

andareis em todo o caminho que vos ordenou o Senhor vosso Deus, para que vivais e bem vos suceda, e prolongueis os vossos dias na terra. Deuteronômio 5:33.

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1: 19 horas e 2 minutos.
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declarou-lhe Jesus: Eu sou a ressurreição e a vida. Quem crê em mim, ainda que morra, viverá. E todo aquele que vive e crê em mim jamais morrerá. João 11, 25, 26.

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1: 19:17.
2: Portanto, pode também salvar perfeitamente os que por ele se chegam a Deus, porquanto vive sempre para interceder por eles. Hebreus 7:25.

Portanto, nós também, pois estamos rodeados de tão grande nuvem de testemunhas, deixamos todo embaraço e o pecado que tão de perto nos rodeia e corramos com perseverança a carreira que nos está proposta, fitando os olhos em Jesus, autor e consumador da nossa fé, o qual, pelo gozo que lhe está proposto, suportou a cruz, desprezando a ignomínia, e está sentado à direita do trono de Deus. Hebreus 12, 1 e 2.

0: Deus abençoe, gente. É um privilégio estar aqui. As palmas mais fortes para Jesus. Glória a Deus.
1: Segui a paz com todos e a santificação, sem a qual ninguém verá o Senhor. Hebreus 12, 14.
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Para onde me irei do teu espírito? Ou para onde fugirei da tua presença? Se subir ao céu, tu aí estás. Se fizer no céu a minha cama, eis que tu ali

estás também. Se tomar as asas da alva, se habitar nas extremidades do mar, ainda ali a tua mão me guiará e a tua destra me susterá. Salmos 139, 7, 8, 9 e 10.

0: Pois o Senhor é Deus das recompensas. Ele certamente retribuirá. Jeremias 51, 56.
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2: 19:46.
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0: mas aquele que perseverar até o fim será salvo. Mateus 24:13.
1: 19 horas e 52 minutos.

Então ele se pôs a clamar, dizendo: Jesus, filho de Davi, tem compaixão de mim. E os que iam à frente repreendiam-no para que se calasse. Ele, porém, clamava ainda mais: Filho de Davi, tem compaixão de mim. Parou, pois, Jesus e mandou que lhe o trouxessem. Tendo ele chegado, perguntou-lhe: Que queres que te faça? Respondeu ele: Senhor, que eu veja. Disse-lhe Jesus: Vê, a tua fé te salvou. Lucas 18, 38 a 42.

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1: 20 horas e 1 minuto.
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0: vivifica-me, ó Senhor. Por amor do teu nome, por amor da tua justiça, tira minha alma da angústia. Salmo 143:11.
1: Aleluia! Você não é cópia, não!

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1: 20:15.
2: As minhas ovelhas ouvem a minha voz, e eu as conheço e elas me seguem. Eu lhes dou a vida eterna, e jamais perecerão, e ninguém as arrebatará da minha mão. João 10, 27 e 28.

Exorto, pois, antes de tudo, que se façam súplicas, orações, intercessões e ações de graças por todos os homens, pelos reis e por todos os que exercem autoridade, para que tenhamos uma vida tranquila e sossegada em toda piedade e honestidade. 1 Timóteo 2, 1 e 2.

pedi e dar-se-vos-á, buscai e achareis, batei e abrir-se-vos-á, pois todo o que pede recebe, e quem busca acha, e ao que bate abrir-se-lhe-á. Mateus 7:7-8.

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0: Declarou-lhes Jesus: Eu sou o pão da vida. Aquele que vem a mim, de modo algum terá fome, e quem crê em mim jamais terá sede. João 6:35.
1: O que eu faço é para ti, Senhor. A tua presença é o meu prazer, Deus.

0: na verdade vos digo, que quem ouve a minha palavra e crê naquele que me enviou tem a vida eterna. João 5:24.
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2: 20:47.
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0: porque o reino de Deus não consiste em palavras, mas em poder. 1 Coríntios 4:20.
1: 20 horas e 51 minutos.

0: aleluia. Pai nosso que estás nos céus, santificado seja o teu nome. Venha a nós o teu reino. Seja feita a tua vontade, assim na terra.
1: Porque vós mesmos sabeis perfeitamente que o dia do Senhor virá como vem o ladrão de noite. Pois quando estiverem dizendo paz e segurança, então lhes sobrevirá repentina destruição, como as dores de parto àquela que está grávida, e de modo nenhum escaparão. 1 Tessalonicenses 5, 2 e 3.

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1: Muito bem-vindo a mais um encontro com a Palavra. Já andamos um bom caminho juntos. Este estudo da Bíblia já nos trouxe ao Novo Testamento, mais especificamente as cartas do apóstolo Pedro. Ele faz uma bela pregação do Evangelho no final do primeiro capítulo de sua primeira carta. Ele escreve assim: pois vocês sabem que não foi por meio de coisas perecíveis, como prata ou ouro, que vocês foram redimidos da sua maneira vazia de viver, transmitida por seus antepassados, mas pelo precioso sangue de Cristo, como de um cordeiro sem mancha e sem defeito, conhecido antes da criação do mundo, revelado nestes últimos tempos em favor de vocês. Você que estudou o Velho Testamento neste programa sabe que estas palavras remontam os livros de Levítico, Deuteronômio e de Rute, que apresentam o conceito de redenção. Em Levítico capítulo 19, encontramos a seguinte lei referente à redenção. Se um judeu tivesse vendido seu negócio para um gentil, ele poderia procurar um de seus parentes e dizer: tive de vender meu negócio para um gentil e quero que você seja o meu parente redentor, o meu goel. Redima para mim o negócio que tive de vender para aquele gentil. Se aquele parente tivesse condições financeiras de fazer isso, ele era